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Não, não diga. Faz-me-se que é seu Vitalino. O senhor é que é mestre Vitalino? Sim, senhora, sou eu mesmo. Mas eu tô com essa porcaria aqui, comprei outra barraca ali, disseram que é de Vitalino. E agora o mestre Vitalino é o senhor? Tem nada não, dona, tem nada não. É tudo a mesma coisa. Mas os bonecos, esses aqui foram o senhor que fez? Foi o senhor que fez esses bonecos aqui? Esse foi o senhor que fez? Não, senhora. Então não é de mestre Vitalino. Tem nada não, minha senhora. Tudo colega, tudo irmão. Tem luz, barraco, toque, teto, faz Jaú, gela. Eu digo certo. Já vai. Tem luz.

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0: nota perigosa.
1: Oh, esse desafinou o tempo todo, agora eu quero ver se você solta essa nota aí.
0: Mas logo hoje que o seu Armando tá aí?
1: Pois é, desafinou aqui pra burro esse cabo aí.
0: Seu Armando é que cheirar mupinho, seu Armando.
1: Luiz,
0: foi, viu?
1: O negócio é o seguinte, você tá enganando, enrolando aí, eu quero ver essa nota sair.
0: Não, mas hoje fez um calor da molesta, né? Já estão falando tanto do calor do Maracanã no domingo. Eu só quero ver a cara dos flamenguistas depois do jogo.
1: Ele está levando vocês na conversa. Fica do agudo.
0: É, mas não é só eu que vou acochar aqui hoje, não. Hein? Tem muito nem que tem aqui arrochar lá no, também. Viu?
1: É. Tá,
0: então,
1: acho que sabe.
0: Vou arrochando logo de cá.
1: Vai.
0: Derrama! Mas hoje eu não estou bom, estou com pigarro da molesta. É melhor mudar, vou mudar essa nota. Eu vou mudar essa nota.
1: Muda. Ui.
0: Covarde, deixa eu vá. Eu sou é vaqueiro.
1: Luiz, vem cá, mostra que você é cabra macho. Solta essa nota aí, vai.
0: Eu vou cortar a linha 60, tá?
1: Corta. 60.

0: Você quer saber por que é que eu gosto de tocar em dó maior?
1: Quero.
0: Porque é tom de pobre.
1: Ixi.
0: Não tem sustenido nem bemol.
1: Primeiro e segundo?
0: É.
1: Primeiro e...
0: Vida de pobre é toda em dó maior.
1: Tudo em marcha ré.
0: É. Vida de pobre é em dó maior. É no trabalho, é dó maior. É na hora de almoçar, é dó maior, é tudo simples. Na hora da janta, dó maior. Na hora de... é também dó maior.
1: Primeiro e segundo.
0: É tudo simples. Agora o rico... conhece tudo quanto é tom. É civilizado. Fá sustenido, dó sustenido menor. Desbui em qualquer tom. Mas nós pobres, é tudo dó maior. E quando a gente quer fazer o sustenidozinho, também é lá menor. Você tá entendendo, não tá?
1: Uhum.

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1: 74. 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
6: 75.
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2: 77.
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1: 7:30.
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3: 7h35.
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2: 737.
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2: 739.

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4: 7h48.

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Eita glória! Bom dia, povo abençoado! A paz do Senhor Jesus! Como é bom estar aqui neste domingo pela manhã, falando do amor de Cristo para você. Acorda, acorda, povo abençoado! Já amanheceu! Minha vozinha dizia que passarinho que não deve nada a ninguém já está voando. Oh, glória! Como é bom estar na presença de Deus. Como sempre, nós começamos o programa Mensageiro na presença do Pai, do Filho e do Espírito Santo de Deus. Eu quero que você que esteja ligadinho no programa Mensageiro, você vai me mandar: pastor, estou ligadinho aí no programa O Mensageiro, que eu vou estar mandando um abraço para você e oferecendo um louvor para você. Como sempre, nós começamos o programa O Mensageiro na presença do Pai, do Filho e do Espírito Santo de Deus. Nós vamos estar orando, pedindo para que Deus nos abençoe nessa manhã de domingo, em nome de Jesus. Vamos orar, povo abençoado! Pai amado, Todo-Poderoso, mais uma vez, Senhor, estamos aqui na Tua presença para glorificar e exaltar o Teu santo nome. Eu te peço, Senhor, que o Senhor continue com as Tuas mãos estendidas, nos livrando, nos guardando e dizendo que toda honra e toda glória só pertence a Ti. Pai amado, Todo-Poderoso, eu te peço nessa manhã, Senhor, que o Senhor possa estar visitando os leitos dos hospitais, curando e fazendo aquilo, Pai, que te apraz. Visita também, Senhor, os presídios, as cadeias, libertando aquelas almas oprimidas, quebrando laços e embaraços, para que essas pessoas possam amolecer o coração e sentir a Tua presença. Pai amado, Todo-Poderoso, eu apresento a cidade de Utinga, a nossa Bahia, o nosso Brasil, colocando eles nas Tuas mãos, Senhor. Que o Senhor possa estar dando a direção a cada governante para fazer aquilo que é melhor para o Teu povo. Eu te apresento cada família da cidade de Utinga. Que o Senhor possa estar adentrando neste momento através desse som, dessa rádio, em cada lar, Senhor, e curando, restaurando, trazendo de volta, Pai, aquilo que foi um dia perdido: o amor, a paz, a comunhão entre povos e família. Senhor meu Deus, eu apresento a vida do meu amigo Patrício e da sua família, que perde um ente querido a noite passada. Que o Senhor possa estar fortalecendo esta família nesta manhã, Pai. Que o Senhor possa estar dando graça a essa família, a família do meu amigo Patrício, nesta manhã. Eu sei que a dor da perda é muito grande, mas o Senhor pode estar confortando cada coração nesta manhã, meu Pai. Visita a família do meu amigo Patrício, em nome de Jesus. Pai, eu coloco a minha família também nas Tuas mãos. Que o Senhor guarde, proteja, dai livramento aos meus filhos, dai sabedoria para minha esposa, dai graça para ela. Me ajuda, Pai, a ser melhor a cada dia. Me ajuda, Pai, a estar na Tua presença constantemente. Assim eu oro e te agradeço, em nome de Jesus.
É isso aí, povo abençoado. Já tem muita gente aqui ligadinha no programa Mensageiro. Está aqui o nosso irmão Sidney, ele que já está ligadinho no programa Mensageiro. Já está aqui também o irmão Sidney, ele manda aqui: olá, paz do Senhor, pastor, estou ligadinho, peço hino, ofereço todas à igreja, especial meu irmão Carleone, em Tocantins. A paz do Senhor, presbítero Carleone. O irmão Sidney manda um abraço para você aí, presbítero Carleone, e oferece um louvor. Daqui a pouco eu vou tocar esse louvor, sim, em nome de Jesus. Está aqui também a nossa irmã Lélia, está ligadinha no programa Mensageiro. Ela manda a paz do Senhor Jesus, pastor Roberto. Aqui já estamos ligados no programa Mensageiro. Eita glória, é isso aí, irmã Lélia. Deus abençoe a sua vida. Também já acordou hoje cedo. Foi primeiro do que o irmão Sidney. A irmã Márcia hoje está ligadinha, acordou, foi cedo. Deve ter sido frio, viu, Sidney? Pela acordar cedo assim, foi o frio. A paz do Senhor Jesus, ela manda: estou ligadinha em nome de Jesus. É isso aí, irmã Márcia. Deus abençoe a sua vida. Cadê você que está ligadinho no programa Mensageiro? Manda um alô aí que eu quero mandar um abraço para você. Eu ofereço esse louvor aqui para o nosso irmão Carleone, para todos os ouvintes do programa Mensageiro, a pedido do nosso irmão Sidney. Receba, presbítero Carleone, todos vocês que estão ligadinhos.

É isso aí, é tempo de cantar, pare de estar se lamentando, pare de estar chorando, se alegra porque Deus está no controle de tudo. E deixa eu dizer uma coisa para você, você quer ir morar no céu? Ame o seu próximo. Se você amar o seu próximo, o teu destino é o céu. Então vamos cantar em nome de Jesus. Quem mora no céu me ama.

0: Eita glória, cadê você que tá ligadinho no programa Mensageiro? Me manda um alô aí, que eu quero mandar um abraço para você, porque Paulo André já está ligado no programa Mensageiro e mandou uma mensagem aqui pro povo de Utinga. Fala aí, Paulo André!
1: Ô, meus irmãos, a M de Utinga, aqui quem fala é Paulo André. Tô ligadinho com vocês aí na Rádio Cultura M. Isso mesmo, o programa é O Mensageiro. Alô, pastor Roberto, um abraço!
0: Eita glória, só porque você me mandou esse abraço aí, Paulo André, nós vamos estar passando mais um louvor que você gosta e canta. Vamos de Paulo André mais uma vez, um abraço, Paulo André.

0: glória, papai amado, é bênção de Deus. Eita glória, o povo está começando a mandar mensagem. Tô gostando, manda aí meu povo, que eu gosto de mensagem. Tá aqui a nossa irmã Leliana, Várzea dos Bois. Tá ligadinha no programa O Mensageiro. Um forte abraço, minha amiga, minha irmã Leliana, da Várzea dos Bois. Um forte abraço em nome de Jesus para todos aí da Base dos Bois, através da nossa amiga, nossa irmã Leliana. Também já tem alguns recadinhos aqui, vamos ouvir. Eita glória, eu fico alegre quando chega recado. Glória a Deus.
1: Jesus, pastor Roberto, bom dia, pastor. A paz do Senhor Jesus, pastor Roberto, bom dia, pastor. Eu e aqui a equipe do Frigorífico Asa Branca estamos ligadinho no programa. Deus abençoe, pastor. Bom dia a todos.
0: Eita glória, tá aí meu amigo Walter e toda a equipe do Asa Branca ouvindo o programa Mensageiro. E meu pinguim já acordou, Walter? Dá um cheiro aí no meu pinguinzinho, viu? Ô, glória, tô com saudade. Faz quase uns 15 dias que eu vi meu pinguim. Vamos lá, tem mais recado.
2: A paz do Senhor, pastor Roberto. Estamos por aqui no sítio, ligado no seu programa. Que Deus abençoe a todos vocês. E estamos aqui esperando vocês, viu? Pode vir hoje, estamos por cá, esperando. Eu quero também pedir um louvor aí de Daniel e Samuel. Aquele louvor.

0: pedido do presbítero Moura, vamos tocar esse louvor de Daniel e Samuel. Mas antes de tocar o louvor, Daniel e Samuel também mandou aqui um alô para o programa Mensageiro. Receba aí, povo. Fala, Daniel e Samuel.
1: Alô, ouvintes da Rádio Cultura M de Utinga. Aqui é o Daniel da dupla Daniel e Samuel. Estou passando aqui para mandar um grande abraço para o programa Mensageiro do pastor Roberto. Deus abençoe, tamo junto. Vamos que vamos, louvar a Deus. Valeu, valeu, valeu, povo de Utinga e toda a região. Abraço.
0: É isso aí, Daniel. Vamos tocar o seu louvor aqui agora para todo o povo de Utinga ouvir, Daniel. Um forte abraço e tenha um bom dia, Daniel.

0: Tá aí o louvor cantado por Daniel e Samuel. E aí chegando um recadinho para nós aqui. Vamos ouvir mais um recadinho.
1: Ah, para o senhor, pastor Roberto. Ô, Glória. Tá na feira de Pintalba, chegou, né? Na feira ali, precisando do mercado, pra pãozinho. Tamo café agora, mano. Deus é bom de

0: demais. Isso é maravilhoso, meu irmão. Marcelo, pastor, vai, irmão. Ligadinho no programa aqui, ligadinho.
1: Mais um recado.
2: Paz do Senhor, pastor Roberto, aqui é Lélia. Estou aqui no sítio Bom Viver. Hoje espero vocês aqui, viu? Estou esperando aqui pro almoço. E gostaria de pedir aquele louvor, Portões Celestiais. Ofereço para a irmã Cida, que está aqui conosco também. Ofereço para a irmã Val, para a pastora Marilane, presbítero Moura, pastor Roberto, todos na sintonia do programa. E aguardo vocês.
1: Eita glória, é isso aí, irmã Lélia. Daqui a pouco tem mais recado. Vamos ouvir o louvor a pedido da nossa irmã Lélia. Aí ela oferece para todos que estão ouvindo o programa Mensageiro e para todos aqueles que ela citou o nome aí na sua fala. É isso aí, irmã Lélia. Vamos estar juntos sim. Quando der na hora certa, nós vamos chegar aí em nome de Jesus. Receba o louvor! Irmã Cida! Aquele abraço, irmã Cida!

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1: Fala, Deus, que a história é moldada.
2: 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E nós vamos estar fazendo aqui o comercial do seu comércio, da sua loja, em nome de Jesus. Meus amados, eu quero parabenizar você que completa mais um ano de vida nesta manhã. Você que está aniversariando, eu quero desejar toda sorte de bênção sobre a tua vida. Que as mãos do Eterno Deus estejam estendidas, te guardando, te livrando, te abençoando e fazendo tudo aquilo que é possível e o impossível que Deus sabe fazer na sua vida. Meus parabéns, feliz aniversário, meu amado, minha amada. Quero cantar os parabéns para você, para não ficar só nas minhas palavras. Parabéns para você.

0: Meus parabéns para você. É isso aí. Deixa eu falar um pouquinho aqui dos nossos patrocinadores, que é necessário. Já passei o dingo, mas eu gosto de fazer ao vivo. Ao vivo eu gosto de falar dos meus patrocinadores, que eu amo em Cristo Jesus. São homens e mulheres de Deus. Ô, glória! 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Ô, pinguinzinho! 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Oh, glória! Aleluia! Vamos ouvir mais alguns recadinhos aqui? Passar mais um louvor e nós vamos estar lendo a palavra de Deus. Mas antes de ler a palavra de Deus, eu tenho uma mensagem que Deus colocou no meu coração nessa manhã. Eu quero estar lendo em Salmos para você, ouvinte. Ei, psiu, psiu, ei, psiu, psiu. Escute aí, é para você, viu? Salmo 118, verso 24. Olha o que está dizendo. Este é o dia que fez o Senhor. Regozijai-vos e alegrai-vos nele. Se alegre hoje. É hoje. Porque esse foi o dia que fez o Senhor. E vai ser bênção, eu profetizo, na tua vida hoje. Sabe por quê, meu amado, minha amada? Nesse domingo, Deus está renovando as suas forças e trazendo esperança para o seu coração. Talvez a semana tenha sido difícil para você, marcada por lutas, desafios e até lágrimas você tem derramado. Mas o Senhor manda lhe dizer nesta manhã de domingo: não temas, porque eu sou contigo. Está lá em Isaías 41:10. Nenhuma batalha é maior do que o Deus que luta por você, meu querido, minha querida. O que parece impossível aos olhos humanos está nas mãos daquele que abre portas onde não existe portas. Esse é o Deus que eu e você serve. Faz caminho no deserto e traz vida onde tudo parece perdido. Ele está trazendo vida hoje. Hoje é dia de levantar a cabeça, fortalecer a fé e confiar nas promessas de Deus. A tempestade não dura para sempre na minha e na sua vida. Tome posse em nome de Jesus. O mesmo Deus que permitiu a luta também preparou a vitória para mim e para você. A palavra diz: o choro pode durar uma noite, mas a alegria vem pelo amanhecer. Tome posse. Eu quero profetizar algo na sua vida nesta manhã. Eu quero ser boca de Deus. Seja boca de Deus aí na tua casa, no teu trabalho, dentro do teu carro, aonde tu estiver agora. Seja boca de Deus e declare pela fé. Declare pela fé. Eu vou declarar aqui pela fé: minha casa será abençoada, minha família será protegida, minha saúde será fortalecida, meus projetos estão nas mãos de Deus, a vitória do Senhor chegará no tempo certo. Profetiza e você vai ver Deus agir na sua vida. Que neste domingo o Senhor derrame paz sobre o seu coração, renove suas forças como as da águia e faça você experimentar um novo tempo de bênção, milagres e conquista na sua vida. Lá em Lucas 1, 37 vai dizer: porque para Deus nada é impossível. Tenha um domingo abençoado, cheio da presença de Deus, da sua graça e da sua vitória. Quantos podem dizer amém? E glorifica Ele onde você está. Vamos ouvir mais uns dois recadinhos aqui e passar mais um louvor em nome de Jesus. Vamos ver quem é essa pessoa que está falando conosco agora.
1: Bom dia, pastor Roberto, a paz do Senhor Jesus.
0: Missionária Val,
1: glória a Deus pela sua vida. Deus continue te abençoando com muita saúde, paz. É, passando aqui para agradecer a Deus por mais um dia que nos concede e aproveitar para convidar Daniel e Samuel para vir aqui em Utinga nos fazer uma visita. Em nome de Jesus, fala para Daniel e Samuel que a igreja São Mateus em Utinga está esperando a visita deles um dia aqui para juntos adorarmos o nome do Senhor. Glória a Deus. Vamos ouvir, né? Continua ouvindo Daniel e Samuel, aí que o presbítero Moura pediu. É, o convite está lançado, hein, Daniel e Samuel? Vem aqui ajudar nós aqui um dia. Em nome de Jesus.
0: É isso aí, a missionária Val convidando Daniel e Samuel. Escuta aí, Daniel e Samuel, vem nos ajudar, meu irmão. Eu sei que você já esteve aqui uma vez em Utinga, você pode estar vindo pela segunda vez. Um forte abraço aí, irmã Val, e para Daniel e Samuel. Mais um recadinho.
2: Bom dia, pastor Roberto, a paz do Senhor Jesus Cristo. Estou aqui por cá, estou por cá, no sítio da irmã Lélia, né? Ouvindo os louvores lindos, né? E também gostaria de ouvir, pastor Nani Azevedo. Nani Azevedo, eu quero descer. Esse louvor é muito lindo, né? Maravilhoso. Deus abençoe a vida do pastor, em nome de Jesus.
0: É isso aí, irmã Cida, aquele forte abraço, mulher guerreira valente aí, a irmã Cida. Deus abençoe a sua vida, irmã Cida. Mais um recadinho.
3: Pastor Roberto, a paz do Senhor Jesus, meu amado. Um abraço para o senhor, um abraço do programa e o mensageiro. Quero enviar um abraço para todos os ouvintes do programa, o mensageiro, aonde estiver no alcance dessa programação, que todos sejam alcançados com bênção de Deus. Quero oferecer também este louvor a todos os ouvintes do programa O Mensageiro. É Abílio e José Marques, a doutrina de Jesus. Um abraço.
0: Eita, glória, está aí o pastor Abílio também, pastor, falando aí em nome de Jesus. E agora aqui mais um recadinho.
4: Pastor, Doutor Roberto Ramos, a paz do Senhor, meu irmão. Estou passando aqui para dizer que eu estou ligadinho no programa aqui em Tanquinho de Lençóis. Que Deus continue lhe abençoando, toda a sua família e todos os ouvintes aí do rádio, né? Que Deus continue abençoando tremendamente todos vocês, em nome do Senhor Jesus.
0: Eita glória, tá aí meu amigo, meu irmão de coração, Pastor Antônio Moura. O Senhor sabe que o Senhor é querido por nós, o Senhor sabe que nós lhe amamos em Cristo Jesus. E tá aqui o convite, viu? O Senhor é o pregador do culto de ação de graça da Igreja Assembleia de Deus São Mateus, no final da campanha. Se prepara para você se deslocar de Tanquinho de Lençóis para estar conosco aqui na Igreja Assembleia de Deus São Mateus, o Senhor ministrando aquela palavra abençoada. Eu vi aqui que muitos pediram louvores. Não vai dar para tocar os louvores que me pediram, mas eu vou tocar um só louvor que eu tenho certeza que vai falar ao coração de todos vocês que me pediram louvor. Irmã Cida, Pastor Abílio, o Pastor Antônio Moura e para todos os ouvintes do programa Mensageiro. Esse louvor ofereço para vocês em nome de Jesus.

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1: Eita glória, meu pastor pediu e eu vou obedecer. É pra você, pastor Abílio, e pra todos os ouvintes. Aí é o pastor Abílio cantando.

0: Eita, tá aí o pastor Abílio e José Marques cantando, adorando ao Senhor. Como é bom, né, sentir a presença de Deus, meus amados. Jesus é bom o tempo todo, oh, glória. Deixa eu ver aqui se tem alguma coisa aqui. Enquanto isso, vamos ouvir aqui essa programação.
1: Fala, Deus, basta só uma palavra.
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0: Eita, glória, tá aí dado o recado. Irmã Cida, vou ministrar a palavra de Deus agora. Assim que eu terminar de ministrar a palavra de Deus, eu vou passar um pedacinho do louvor que a senhora me pediu, de Nani Azevedo. Fica tranquila. Eu finalizo aqui com o louvor que a senhora me pediu. Vamos lá, vamos para a palavra de Deus. Se você crer, você vai repetir comigo assim, ó. Ainda há esperança para você. No 3, 1, 2, 3. Ainda há esperança para você. Ô, glória! Eu vou estar abrindo a minha Bíblia no livro de Isaías 41, versículo 10. Capítulo 41, versículo 10, Isaías. Vou estar lendo. Não temas, porque eu sou contigo. Não te assombre, porque eu sou teu Deus. Eu te fortaleço, eu te ajudo, eu te sustento com a destra da minha justiça. Ô, palavra abençoada! Meus amados, sabe o que é que eu tenho para dizer para você nesta manhã de domingo? É algo forte, através da palavra de Deus. A palavra de Deus é maravilhosa. Meu amigo, meu irmão presbítero Pim, aí do Tocantins, aquele abraço para você, meu amigo Pim. Você mora em nosso coração. Quando você vir aqui em Utinga, você vai levar uma palavra de Deus lá na igreja Assembleia de Deus São Mateus, meu irmão Pim. Já está agendado, viu? Já fiz o compromisso aqui com você. Meus amados, vamos voltar para a palavra. Onde eu acabei de ler ali Isaías 41:10. Há algo muito importante para se falar. Sabe por quê? Muitas pessoas chegam à igreja carregada de dores, de enfermidade, de lutas espirituais, problemas familiares, e até pensa que não há mais solução. Mas a palavra de Deus nos mostra que quando Deus entra na história, o impossível se torna possível na minha e na sua vida. Hoje Deus tem uma palavra de ânimo, de vitória, de cura e de libertação para você, ouvinte do programa O Mensageiro. Deus tem uma palavra de ânimo para os cansados. Ei, você cansado? Cansado? Ei, cansado? Escuta aí, cansado. Deus tem uma palavra de ânimo para você, cansado. Escute bem. Vinde a mim todos que estão cansado e oprimido, e eu vos aliviarei. É para você, cansado, essa palavra. Deus conhece o peso que você carrega, cansado. O Senhor não ignora as suas lágrimas, meu amigo cansado. O deserto não é o seu destino, é apenas um lugar de passagem para você, meu amigo cansado. Talvez você tenha chegado sem forças, mas Deus está renovando o seu ânimo nesta hora, neste domingo, pela manhã. Tome posse, cansado, e se anime com essa palavra, porque Deus tem vitória para quem persevera. Se você perseverar nesta manhã, Deus tem vitória para você nesta manhã de domingo. Lá em Êxodo 14:14 vai dizer: o Senhor pelejará por vós e vós vos calareis. Israel estava cercado pelo mar e pelos inimigos. Quando não havia saída, Deus abriu um caminho. A batalha é grande, mas Deus é maior do que essa batalha que você está travando. O que parece impossível para o homem é possível para Deus. A vitória que você espera está sendo preparada pelo Senhor. Então espere com paciência, porque Deus tem cura para os feridos. Agora eu vou falar com os feridos. É você, ferido. Deus tem cura para você. Talvez você está se isolando, está se esquivando, está se escondendo e fica se lamentando pelos quatro cantos. Mas Deus tem cura para você. Vá numa igreja. Hoje é dia de você visitar uma igreja, e você vai ver que você vai sair de lá curado, transformado pelo poder de Deus. Olha o que Marcos 5, do 25 ao 34 vai dizer. Vou ler só um pedacinho porque é grande. Você medite em casa. Marcos 5, do 25 ao 35. Só vou dizer um trechinho. A mulher do fluxo de sangue sofria há 12 anos. Era 12 anos de sofrimento. Ela gastou tudo o que tinha e não encontrou solução, porque não foi no lugar certo. Um toque em Jesus mudou sua história. Talvez está faltando você dar um toque, triscar, chegar perto de Jesus nessa manhã. Onde a medicina para, o poder de Deus continua fazendo milagre na minha e na sua vida. Jesus continua curando as pessoas, restaurando as emoções e sarando o coração ferido. Jesus quer sarar o seu coração ferido. Talvez uma palavra te desanimou, talvez um gesto te desanimou, porque você é muito melindroso ou melindrosa. Mas Jesus está te chamando nesta manhã para você olhar para Ele. Pare de estar olhando para os lados e se machucando com qualquer coisinha. É porque fulano olhou feio para mim, pastor. É porque fulano falou que eu sou feia. E daí que tu é feia ou que tu é feio? Mas Jesus te escolheu. Mas Jesus te chamou. Ou feia ou bonita, quem te chamou foi Deus. Olhe para a cruz. Foi Ele quem derramou o sangue na cruz do Calvário por você. Foi Ele quem se entregou e foi o seu corpo lacerado na cruz do Calvário por você. Então pare de estar olhando para quem achou que tu é feio, ou que é bonita, ou que se veste bem, ou que não se veste. Para com isso, que isso é coisa da terra. E você não é da terra, você pertence ao céu. Olha para o céu, é porque lá é o nosso lugar. E se você não olhar para o céu, você vai ficar, infelizmente. É. Deus tem libertação para os oprimidos. Ei, oprimido, Deus te liberta. Se você crê nessa manhã, eu estou falando agora com os oprimidos. Você que é oprimido, viu, oprimido? Deus te liberta, creia. Toma posse dessa palavra nesta manhã, oprimido. Olha, se pois o Filho vos libertar, verdadeiramente serás livre. Você precisa ser liberto por Jesus, oprimido. fica se oprimindo com coisinha pequena, coisa besta, coisa fútil dessa terra, e esquecendo do grandioso Deus, do Jesus que morreu e ressuscitou ao terceiro dia. Mas Deus tem uma palavra para você, oprimido. Olhe cá, ó. Jesus tem poder sobre todas as prisões espirituais. Talvez você está preso espiritualmente, mas Deus tem poder de te libertar nesta manhã. Toma posse, oprimido. Nenhuma corrente é mais forte que o poder da cruz. Tome posse. O Senhor quebra cadeias e abre portas fechadas para você nesta manhã, meu amigo. Eita, pastor, o Senhor está duro demais hoje. Não estou, não. É a palavra. É a palavra. Não tem negócio. Meu irmão, se eu não falar a verdade para você aqui agora, sendo desse jeito, a verdade nua e crua, você não vai para o céu. Porque fica um bocado de gente passando a mão na tua cabecinha. Não, irmão, é assim mesmo. É que... Para com isso. Que a palavra de Deus não é brincadeira. Ser crente não é brincadeira. Precisamos de deixar de mimimi. Precisamos de deixar de ser criança e começar a tomar um caldo de mocotó forte, que é esse que eu estou dando agora para vocês. Vamos se converter. Vamos deixar de ser menino, de estar com picuinha e de mimimi, de coisa pequena na presença de Deus, e virar crente de verdade. Porque o meu alvo e o seu alvo é o céu. É o céu. Hoje Deus está quebrando corrente de medo, de tristeza, de vícios, de opressão e de derrotas na tua vida. Deus está quebrando hoje. A partir do momento que você tomar posse dessa palavra, Deus vai fazer um milagre, um rebuliço na tua vida, na tua casa. Eu quero te dizer nesta manhã, a última palavra pertence a Deus. Não é a do teu vizinho, não é a do teu pai, não é a da tua mãe, não é a dos teus irmãos. A última não é a do médico, não é a do advogado, não é a do juiz. A última palavra pertence a Deus. A Deus. Jeremias 32, 27 está escrito: eis que eu sou o Senhor, o Deus de toda a carne. Acaso haveria coisa demasiadamente difícil para mim? Eita, Deus forte. É por isso que eu sirvo a esse Deus. Porque não há Deus como esse Deus. É um Deus tremendo. É um Deus poderoso. O diagnóstico não tem a última palavra do médico. O diagnóstico que o médico te deu cai por terra quando o nosso Jesus entra em campo para te abençoar. A crise não tem a última palavra na sua vida. O inimigo não tem a última palavra na sua vida. Eu estou profetizando. Deus tem a última palavra sobre a sua vida nesta manhã. É Deus, é Deus, é Deus, é Deus, é Deus, é Deus que tem a última palavra nessa manhã para você. Eu já quero estar concluindo essa mensagem, porque está forte demais. Senão daqui a pouco os crentes mimimi não vai mais ouvir o programa, porque eu falei a verdade. Mas é para quem quer ouvir a verdade. Escute bem, assim como Deus levantou José da prisão, curou a mulher do fluxo de sangue, libertou grandemente, abrindo o mar vermelho para o povo passar, Ele continua operando hoje na sua vida, amado. É, eu quero dizer uma palavra de fé para você. Eu quero falar aqui uma palavra profética também para você. Deus manda eu te dizer. Olha para cá, escute. Deus manda eu te dizer nesta manhã de domingo, em pleno dia 14 do mês 6, para você, às 9h23 da manhã, grave na tábua do seu coração. Deus manda eu te dizer: onde havia tristeza, haverá alegria nessa manhã. Onde havia enfermidade, haverá cura nesta manhã. Onde havia opressão, haverá libertação nessa manhã. Onde havia derrota, haverá vitória. Eu profetizo nessa manhã de domingo na sua vida. Tome posse, meu amado. Tome posse, minha amada. Em nome de Jesus. Não temas, porque o Deus que começou a boa obra em sua vida é poderoso para cumprir agora, nessa manhã, na sua vida, meu amado. Deixa eu dizer, você que ainda não entregou a sua vida para Jesus, entregue a sua causa ao Senhor hoje, porque o Deus de milagre ainda opera cura, libertação, e continua te dando vitória, e dá vitória ao seu povo. Se você crê, diga amém, amém, amém, amém. Tome posse dessa palavra, em nome de Jesus. Eita Deus, estou sentindo a presença de Deus nesse lugar. Deus de poder. Deus é tremendo na nossa vida. Toma posse dessa palavra, coloque em prática, e você vai ver a libertação, a cura, a vitória chegar na sua vida. Aqui, meus amados, eu estou ficando, porque o horário já está chegando. Eu ainda vou passar mais um louvor que eu prometi à irmã Cida.
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0: 9:25. 9:25. Aqui tem mais duas pessoas que mandam mensagem, não vai dar mais para passar, mas aqui o pastor Carlinho da Lagoa Bonita. Aquele abraço, pastor Carlinho. Deus continue abençoando a sua vida poderosamente. Pastora Damiana de Cafarnaum, aquele abraço, pastora Damiana, para a senhora também. Que Deus continue abençoando a sua vida poderosamente. É isso aí, meus amados. Aqui eu me despeço de vocês na presença do Pai, do Filho e do Espírito Santo de Deus. Tome posse dessa palavra, bote em prática, porque Deus quer fazer algo impossível acontecer na sua vida. Só depende da tua fé. Tome posse. Aqui eu termino mais um programa, O Mensageiro, na presença do Pai, do Filho e do Espírito Santo de Deus. Fica com Deus e até quarta-feira, às 16 horas, quer dizer, às 4 horas da tarde. Hoje tem um culto da família na Igreja Assembleia de Deus São Mateus, e você é o nosso convidado. Venha!

Um forte abraço, professora Joelma. Ela que estava ligadinha o tempo todo no programa Mensageiro. Professora Joelma, nossa irmã Joelma, aquele abraço. Eu tenho uma admiração muito grande pela senhora, só da senhora cuidar de crianças.

0: 9h32.
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3: 9h39.
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Muito bem, agora são 9h44, 9h44. Bom dia, Utinga. Bom dia, Chapada. Bom dia, minha gostosíssima companhia. A partir de agora está no ar o seu programa Domingo Legal por aqui seu amigo Cláudio Pires, até o meio-dia, tocando as canções que você gosta aqui na sua Rádio Cultura AM 820 kHz, a voz da Chapada cada vez mais forte. Obrigado você no carro, obrigado por a carona, viu, você no carro, vá devagar, aumenta o volume do seu rádio e deixa o resto aqui por nossa conta, tá bom? Obrigado você no carro, em casa, no trabalho, quer que esteja ouvindo o som da sua Rádio Cultura AM 820 kHz, a voz da Chapada cada vez mais forte, chegando mais longe até você, onde você estiver. Obrigado pelo carinho, por a sua audiência preferir a mais ouvida Rádio Cultura AM. Você também por aplicativo, obrigado pelo carinho, por a sua audiência em qualquer canto do mundo, em qualquer canto do Brasil. Hoje, dia 14 de junho de 2026, já está no ar o seu programa Domingão Legal. Você que está fazendo aniversário, parabéns, felicidade mils. Que essa data repita por muitos e muitos anos, você aniversariante dessa data, dia 14 de junho de 2026. Rapaz, clima de São João, clima da Copa do Mundo, e você em casa, no carro, no trabalho, obrigado pelo carinho, por a sua audiência. Agradecer a Deus, obrigado, meu Deus, obrigado por mais um início de uma programação cultura aqui. Eu fico feliz, só agradecer a Deus e estar aqui juntinho com você, levando alegria no seu rádio. A partir de agora, vamos começar com essa aqui, ó. Essa aqui é linda demais, começar com o pé direito na frente, né? E já tem gente no zap, daqui a pouquinho eu vou olhar ali, já. Agora são 9h46, vamos juntos, Cláudio Pires, te fazendo companhia nesta manhã gostosa de

0: Tá aí para você, agora são 9:59, 9:59, aqui no centro da cidade, na rua Júlio Antônio Neto, Rádio Cultura Emo, 320 kHz. Vamos junto nessa pegadinha gostosa, né? Isso, forrozinho gostoso. Você ouviu aí, Elson, aqui na nossa programação. Obrigado pelo carinho, por a sua audiência. Vamos junto até o meio-dia, tocando as canções que você gosta aqui na sua Rádio Cultura. Clima de São João, clima de Copa do Mundo. Obrigado você pelo carinho, por a sua audiência. 10:00 em ponto. 10:00 em ponto, tem um vídeo para falar comigo nesta manhã gostosa de domingo. Domingão gostoso é aqui na sua Rádio Cultura, domingão lindo, né? E você ouvindo a mais ouvida Rádio Cultura M, 820 kHz. A voz da Chapada cada vez mais forte é aqui. Pode participar, pedir seu sucesso, oferecer para quem você quiser nesta manhã gostosa, tá bom? Tem um vídeo aqui para falar comigo. Deixa eu ver aqui quem é, rapaz. Deixa eu ver aqui quem é. Bom dia.
1: Bom dia, Cláudio. Bom dia, amigos todos. Rádio Cultura. Macaco velho que eu estou escutando aqui. Né? E a pergunta, participe com a seleção Vigora. Né? Mande seu áudio e seu nome.
0: Valeu, meu amigo Gilmar, rapaz. Foi ontem, né? Foi ontem aí. Deixa eu ver essa aqui, peraí, bom dia. Opa, não saiu não.
1: Obrigado, Claudio.
0: Saiu, meu amigo Gilmar Vasconcelos em Wagner, ouvindo o som da Rádio Cultura M, 820, o Rei da Voz da Chapada, cada vez mais forte. Obrigado, meu amigo Gilmar, por o carinho, por a sua audiência, vocês em Wagner, obrigado pelo carinho, vocês em Cachoeirinha também, vocês em Bonito de Baixo, Bonito de Cima, todo mundo ligado na nossa programação. Eu quero abraçar também minha amiga Solange. A Solange não perde a nossa programação, tem mais ouvinte para falar comigo, tem mais gente, viu?

0: Fomos ali para Baixuna 1 falar com minha prima Matilde. E isso, a Matilde está ligadinha na programação. Também tem Cineide, já aqui do Herminete. Cineide foi a ganhadora da camisa ontem, né, Cineide? Ei, coisa boa, rapaz. Aqui participou, ganhou, viu? Aqui é a rádio que dá brinde. É a rádio que está sempre aí na frente, levando brinde para os ouvintes, né? Essa rádio aqui não tem parede, não. Aqui é rádio sempre o maior audiência da Chapada Diamantina e do Brasil e do mundo. Minha amiga, minha prima Matilde. Bom dia, Matilde.
1: Bom dia, Cláudio. Matilde. Não, bom dia para você, Barizândia.
0: Bom dia.
1: Para Cineide, Valtemir. E para todo mundo que estiver na escute, um bom dia. E você passa aí a próxima música para nós. Um bom dia. Tchau, tchau.
0: Valeu, minha prima Matilde, obrigado pelo carinho, por a sua audiência, né? Matilde está ouvindo a programação lá na Baixuna 1, é minha prima, né? Ei, rapaz, eu gosto muito dessa prima. Ô, Matilde, rapaz, deixa eu ver aqui, eu vou te procurar uma coisa e deixa eu ver aqui, rapaz, cadê meu fundo musical para não ficar puro? Matilde, eu vou lá. Você prepara aquela galinha caipira, rapaz, tudo devendo, né? Mas eu vou sim, vou comer aquela galinha com você, não tem jeito, vai eu e eu vou ver se eles me emprestam esse risadinha pra imagina, pra mim sozinho, né? Cadê ele? Deixa eu ver se tá aqui. Isso, vai eu e risadinha comer essa galinha de Matilde, qualquer hora, viu, Matilde? Minha prima, você me espera aí que eu vou aí na Baixuna 1 fazer essa visita. Obrigado a vocês da Baixuna 1, Baixuna 2, Duas Barras. Você em qualquer canto do mundo ligado na nossa programação, tá bom? Minha amiga Maria Ilma também não perde a programação na Baixuna 2. Obrigado pelo carinho, por a sua audiência, tá bom? E tem mais ouvinte aqui, minha amiga Cineide. Cadê aqui, rapaz? Cineide? Aqui, Cineide, bom dia. Bom dia, Cineide.
2: Cineide Belarmino. Quero mandar alô para Matilde na Baixuna, para Liliana Vales Boi, a Maria do Sul da Fazenda Barrinha. Para meu filho Riquelme, meu esposo Ronaldo, para você, para os ouvintes, para ver a música de Calcinha Preta.
0: Valeu, minha amiga Cineide. Um abraço para você. Obrigado pelo carinho. Está ouvindo a programação aí no Belarmino, né? Cineide, seu esposo Ronaldo, seu filho Riquelme. Obrigado a vocês do Belarmino, acompanhando a nossa programação. Obrigado pelo carinho, por a sua audiência. Vocês do Nuca Rural, vocês do Liberdade, vocês das Casinhas. Obrigado por a sua audiência, de cada um de vocês. A gente agradece por a preferência escolher a Rádio Cultura AM 820 kHz, a voz da Chapada cada vez mais forte. Já quer ouvir Calcinha Preta daqui a pouquinho? Essa aqui é para Matilde, já está aqui no ponto. Deixa eu ver, Matilde, é Tairone, né? Isso, vamos ouvir aqui essa canção aqui com Tairone aqui na nossa programação. Agora são 10 horas e 5 minutos, 10 e 5.

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7: 10 e 18.
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3: 10h22.
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3: 10h22.

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0: Muito bem, de volta. Agora são 10 horas e 25 minutos. 10 e 25, obrigado você pelo seu carinho. Por a sua audiência, onde quer que esteja, é importante que você esteja na melhor Rádio Cultura AM, 820 kHz. Por aqui, Cláudio Pires, te fazendo companhia até as 12 horas, tocando o que você gosta aqui na sua Rádio Cultura. E tem um ouvinte para falar comigo, né? Meu amigo Valtemir já está ali, daqui a pouquinho. Obrigado você, em casa, no carro, no trabalho, onde quer que esteja, é importante você estar na Rádio Cultura AM. Você em Cabeceira do Rio, Duas Barras, Buriti, Pedinhas, em qualquer canto do mundo, só da Rádio Cultura AM, por aplicativo, por radinho de pilha, né? Eu quero abraçar também meu amigo Jackson, né? Em Valparaíso, em Goiás, não perde a nossa programação, está sempre conectado. Valeu, Jackson, um abraço. Quero abraçar também minha amiga Franciele, em Santa Rita de Araguaia, em região de Mato Grosso do Sul. Obrigado vocês, em Mato Grosso, vindo aí por o aplicativo. Tem alguém para falar comigo? Deixa eu ver aqui. Meu amigo Valtemir, bom dia.
1: Eu como fala, Fernando, vai dos cachos. Bom dia, meu amigo Valtemir, eu estou aqui no Rua de Ribeiro, aqui, estou aqui no Basão, meu amigo Manelão, aqui mais Natalino, Adriano, Walter, Júnior, lá vai do circo, estão aqui batendo sinuquezinho, mas eu estou com o rádio ligado aqui, eu estou na escuta, viu? Eu quero mandar um abraço aí para Raimundo, em Wagner, para Maltilho, para Rosário, para Maria Nilson, Marivaldo, todo esse pessoal da sintonia, meu amigo.
0: Valeu, meu amigo Valtemir, tá na Vaz do Seco, vindo a programação Cultura, obrigado vocês. Meu amigo Valtemir está na Vaz do Seco, vindo a Rádio Cultura M, 820 kHz, a voz da Chapada, cada vez mais forte, e pede para ouvir Paula Fernandes, debaixo dos cachos, mais ou menos isso, né, Valtemir? Pronto, Valtemir, um abraço para você. Agora são 10 horas e 27 minutos, 10 e 27, vamos juntos nesta manhã gostosa de domingão, né? E isso, eu aqui levando alegria aqui no seu rádio, para você aqui na sua Rádio Cultura.
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0: Muito bem, tá aí pra você, Forrozão com Elsa aqui na programação. Agora são 10 horas e 46 minutos, 10 e 46, neste clima gostoso, clima de São João. É, rapaz, Copa do Mundo, e a gente tá levando alegria aqui na sua Rádio Cultura AM, 820 kHz, a voz da Chapada cada vez mais forte. Eu quero abraçar a minha esposa Elisângela, lá no São José, não perde a programação, minha tiada Chayane, a Maria Cecília. Deixa eu ver aqui, rapaz. Eu vou levar, viu, Cecília, ou Maria Cecília, eu vou levar aqui risadinha para dançar com você, e sua mãe vai ficar sem ninguém. Aí eu vou dançar com Elisângela, a minha esposa Elisângela, e risadinha vai dançar com você, viu, Cecília? Olha aqui, olha, cadê ele? Risadinha aparece aí, rapaz. E aí, Cecília, ele vai dançar com você, né, risadinha? É isso aí, agora são 10 horas e 47 minutos, 10 e 47. Tem uma canção aqui para Elisângela e Chayane Maria Cecília. Já tá aqui no ponto, viu? Já tá aqui, vou tocar para vocês com todo carinho. Eu quero abraçar também meu amigo Rony da Padaria, não perde a programação Cultura, obrigado pelo carinho. Meu amigo Leozinho no Santa Rita, sua mãe Maria de Lourdes. E o Galego também não perde, né? 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Agora são 10 horas e 48 minutos, 10 e 48. Vamos com essa aqui, ó. Foi pedido de Elisângela e Chayane. Vai ouvir agora aqui na programação Cultura. Pediu, a gente toca, tá bom?
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0: Muito bem, de volta. Agora são 11 horas. Agora são 11 horas e 9 minutos. 11 e 9 aqui na Rádio Cultura M, 820 kHz, a voz da Chapada cada vez mais forte. Eu quero abraçar também o meu amigo Fabiano em São Paulo. Fabiano acompanhando a nossa programação aí por aplicativo. Eu quero abraçar também minha prima Milena em São Paulo, ouvindo aí o som da cultura por aplicativo. Obrigado pelo carinho, por a sua audiência. Eu quero abraçar também seu Ostro em Rio Grande. Em Rio Grande do Sul, seu Ostro está acompanhando a programação aí, aí por aplicativo. Obrigado pelo carinho. Tá frio, né, seu Ostro? Tá frio, tá chovendo de vez em quando, né? Dando aquela chuvinha. Seu Ostro disse que tá chovendo, tá frio lá. Seu Ostro, um abraço pro senhor, tá bom? Abraçar também meu amigo Zequiel em Rio Grande do Sul. Abraçar vocês aí em Rio Grande do Sul, acompanhando a nossa programação, tá bom? Agora são 11 horas e 10 minutos. Tem um vídeo pra falar comigo aqui. Deixa eu ver aqui, rapaz. Chegou aqui. Deixa eu ver aqui. Cadê aqui? Bom dia.
1: Bom dia, Cláudio. E aí, meu amigo? Tudo bem? Por aqui tudo
0: bem? Opa,
1: tudo
0: bem.
1: Mas sendo frio, depois o sol esquenta, mas tá tudo na paz de Deus. Passa aí um forró pra mim de São João, um forró de Dominguinho. Ofereço para todos que gostarem da música. Passe nele no Belarmino, que Deus abençoe nosso dia de domingo. Ofereço para você também, todos que gostarem. Quem fala é Leliane da Vaz dos Bois.
0: Valeu, minha amiga Leliane da Vaz dos Bois, ouvindo a programação. Obrigado pelo carinho, por a sua audiência, ouvindo o som da Rádio Cultura. A gente agradece de coração. É que é um forrozão arrochado. Daqui a pouquinho, viu, minha amiga? Vou passar para você, que Deus abençoe. Bom fim de semana. Que Deus cuide de vocês, tá bom? 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Agora são 11 horas e 11 minutos. 11:11. Hoje, gente, você que está pegando a estrada, desde ontem que eu falo isso, viu? Desde ontem. Mês de São João, mês de Copa do Mundo, você vem visitar a família, se dirigir, não beba, viu? Você pegue o seu carro e dá para outro que não vai beber. Viu? Por amor de Deus, cuidado nessas estradas, estrada perigosa, nesse tempo, devagar, não tenha pressa, né? Não tenha pressa. Qualquer hora que você chegar é hora. O importante é você preservar sua vida e a vida dos outros nas estradas, tá bom? Tem muitos animais na pista, que tem animais, né? Aí você chega. Aí você vem, sua família está esperando. Aí sua família está esperando você em casa, com todo prazer, com aquela cervejinha, com uma galinha caipira. Aí você toma cuidado para não acontecer coisa pior, viu? Venha devagar e não tenha pressa de chegar e não beba. Você de moto, de carro. Se for beber, não dirige. Se for dirigir, não beba. Agora são 11 horas e 12 minutos, 11 e 12. Vamos juntos nesta manhã gostosa de domingão. Domingão legal é aqui comigo na Rádio Cultura M, com Cláudio Pires, nesta manhã gostosa. Agora são 11 horas e 12 minutos.
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Muito bem, tá aí pra você. Você ouviu o sucesso aí com Frank Aguiar na programação Cultura. Agora são 11 horas e 27 minutos. 11h27. Rapaz, eu quero abraçar também a mãe Lucinha aí no Buriti ouvindo a programação da Rádio Cultura aí, 820 kHz. Seu Silvino, meu pai Vicente também tá ligadinho na programação. Minha tia Creuza, obrigado pelo carinho, por a sua audiência. Vocês aí no Buriti. Abraço do meu amigo Amarildo Souza, também não perde a programação. E meu amigo Ereni, Dona Lanja, todo mundo ligado aí no Buriti, também na programação. Oh, a minha amiga Luciana pediu essa canção aqui, Ilto Vargas. Vou oferecer também para minha mãe Lucinha, que ela gosta, a minha esposa Elisângela. Todo mundo é fã dessa canção, viu? Aí agora faz o quê? Uma canção dessa, aí chega final de semana. Aí você vai ouvir uma canção dessa aqui, pede essa canção. Minha amiga Luciana pediu, ela ouviu ontem e gostou. Lá no Morro do Chapéu, Bahia, ouvindo o som. Luciana não, Valdirene, né? Luciana Irecê. Ouviu essa canção ontem, Ailton Vargas, e pediu hoje. Aí agora dá vontade de tomar uma, viu, rapaz? Eu vou chamar, daqui a pouquinho, eu vou chamar minha esposa Elisângela e vou chamar a Risadinha pra ir ali pra nós tomar uma, porque uma canção dessa ninguém aguenta, né, Risadinha? É verdade. Aí eu vou chamar Elisângela e Risadinha, que é pra nós. Mas eu estou aqui, rapaz, arrombado de gripe. A gripe pegou pegando, eu e a Elisângela não está feio, né, Elisângela? O negócio pegou pegado, viu? Mas é assim mesmo, a gente tá aqui na luta. Agora são 11 horas e 29 minutos. 11h29, qual é 10 horas, rapaz? 10 horas já foi, é 11h29. Vamos ouvir essa canção aqui. Essa canção aqui é demais, viu? Essa aqui pediu e a gente toca aqui com o maior carinho.

0: Muito bem, de volta. Agora são 11h41, 11h41 da manhã. É, Domingão Legal comigo por aqui, Cláudio Pires, te fazendo companhia até o meio-dia, até as 12 horas, tocando as canções que você gosta, forrozão, aqui na sua Rádio Cultura M, 820 kHz. Eliane está aqui para falar comigo, né, Eliane? Eliane está aqui. Eliane, bom dia.
1: Ô, Cláudio, bom dia.
0: Bom dia.
1: Eu gostaria que falasse para minha música com Luiz Gonzaga, para mim ouvir aqui. Eu gostaria de oferecer para meu esposo Gilmar, aí no estado de Minas Gerais.
0: O estado de Minas Gerais.
1: Para todos que gostaram da música.
0: Opa, obrigado. Quer ouvir um forrozão com Luiz Gonzaga daqui a pouquinho, daqui a pouquinho. Deixa eu ver aqui, rapaz, deixa eu ver aqui. Epa, coisa boa, menina. Moço, que negócio é isso aí? Que negócio é isso aqui agora? Pera aí, deixa eu ver aqui direitinho. Minha amiga Liliane. Liliane, fala aí pra mim.
2: Vamos, meu amigo Cláudio Pires, tomar um licorzinho, ó. Maracujá e amendoim.
0: Rapaz, eu tô precisando, rapaz, tomar um negocinho desse, viu? Tô precisando. Minha amiga Leliane, tomando um licorzinho, hein, rapaz, nas vases dos boi. Obrigado pelo carinho. Eu vou levar essa foto aqui pra me ficar curioso, pra me comprar um também, rapaz. Me deu vontade agora de tomar. Eita, porra, coisa boa, viu? Coisa boa. E agora, né, Jadinha? Pra nós tomar um licorzinho, mas vamos lá, mas vamos embora. Agora são 11 horas e 43 minutos. Eliane pede para ouvir Luiz Gonzaga daqui a pouquinho, mas tem um vídeo aqui também para falar comigo. Pera aí, viu? Pera aí, deixa eu ver aqui. Opa, Nigerinho aqui, deixa eu ver, rapaz, quem é essa aqui? Quem é essa aqui? Deixa eu ver, bom dia.
3: Bom dia, meu nome é Sofia e eu quero pedir a música de Nexon Ferinha, Assalto Perigoso.
0: Agora são 10 horas e 43 minutos. Minha amiga Sofia, rapaz, você fala da onde, Sofia? Essa é Sofia, minha sobrinha, rapaz, deve ser, né? É, rapaz, pede pra ouvir quem mesmo? Deixa eu ver aqui se dá tempo, Sofia. Se vai dar tempo, deixa eu ver.
3: Oi, tio, bom dia. Meu nome é Sofia e eu quero pedir a música de Nexon Ferinha, Assalto Perigoso.
0: Pronto, Sofia, valeu. Um abraço pra vocês, ouvindo a programação. Agora são 11 horas e 44 minutos. 11h44, vamos juntos até o meio-dia por aqui. Cláudio Pires te fazendo companhia, tá bom?

Muito bem, agora são 12 horas em ponto, 12 horas em ponto aqui no centro da cidade de Utinga, rua Júlio Antônio Neto. E eu vou ficando por aqui, agradecer primeiramente Deus e você, ouvinte aí, por o carinho, por a sua paciência. Se Deus permitir, sabadão, a partir das 2, estou aqui coladinho com você, levando muito sucesso aqui na sua rádio Cultura Emo, 120 kHz, a voz da Chapada cada vez mais forte. Vem amanhã cedinho às 6, nosso amigo Sandro. O Amanhecer na Chapada, aí às 11h30, o jornal A Voz do Povo, aí com nossa amiga Eliseu Aquino, hein? Das 11h30 à 1h30 da tarde, você não pode perder, ficar bem informado da Bahia, do Brasil e do mundo. Bem informado aí, com nossa amiga Eliseu. Das 11h30 à 1h30. E eu já fui. Se Deus permitir, sabadão, estou aqui, sabadão da semana que vem, estou aqui coladinho com você. Valeu, gente, um abraço. Agora são 12 horas e 1 minuto, meio-dia e 1, na sua Rádio Cultura M, 820 kHz, a voz da Chapada cada vez mais forte.

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2: Meio-dia e 13.
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2: Meio-dia e 13.
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4: Meio-dia e 18.
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4: Meio-dia e 23.
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4: Meio dia e 26.

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0: 6h30.
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1: Meio-dia e 36.
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1: Meio-dia e 38.

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1: Meia-noite e 39.
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0: meio-dia e 41.
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0: Meio-dia e 43.

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3: Meio-dia e 46.
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1: Obrigado, Aracaju!
2: Dia 52.
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3: 58.
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2: Uma hora.
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10: 1 e 3.

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5: 1 + 6.
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6: 1 em 9. 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
6: 16.
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3: 1 e 27.
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Levanta a mão só as mulheres solteiras. Pode baixar, pode baixar. Levanta a mão agora as mulheres casadas. Não é porque a mulher casou que ela tá morta, né? 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Novinha vai no chão, novinha vai no chão. Agora, agora.

0: obrigado.
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1: Toca mais música. 2h29.

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2: 3 e 1.
3: Já vou embora! Crianças! É carnaval! Olha a loucura!

presente, existe um gladiador, hein? Principalmente quando o assunto é cuidar do seu grande amor. Mas prestem bem atenção, guerreiros.

emoção. Vocês comigo agora, vá. Nosso amor. Alô, Thiago, marido de Luana.

Participe com a gente pelo nosso WhatsApp 759-9800-6490. 19.

0: você.
1: Eu vou pegar seu drink, tá,
0: você,
1: meu amor?
0: Você e eu.
1: Eu sempre tive essa vontade.
0: Vamos mais um drink?
1: Vambora com um drink.
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1: Eu tomo um drink, você canta pra mim. Pode ser?
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só chupa o sangue da vítima, como também come a carne humana.

0: Que é isso, Salvador?
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3: Diretamente do quintal do meu compadre Zeca Pagodinho. Bebida fonte, meu compadre.

0: gosta de rolo, né? 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
1: Beleza? Obrigado.

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0: tartaruga quando ela passa. E esse camarote, levanta a mão, que eu quero ver a energia dessa galera. Chicletão tá na área, como é que é, baby? Adoro ver quando ela passa, tudo tem graça. Tem algum chicleteiro aí? Porra, velho, chicleteira tem, não? Ah, então tá bom demais.
1: Agora, eu queria fazer uma música de um artista foda dessa Bahia, que se chama Jalperi. Respeitem, Jalzão, minha porra. Vamos nós!
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0: Nico. Que você, meu velho. Ô, pressão.
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1: 25.

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2: 5:42.

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